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4: 1:33.

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0: 14 graus.

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0: 14 graus. 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
0: 14 graus.

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10: 14 graus.
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dia, uma ótima quinta-feira, a começar a penúltima emissão desta semana da Super Manhã. Se assim entender, escreva-me para nunosoares@benditofm.pt, encontra-nos na internet em benditofm.pt, pode também por aí acompanhar a emissão online em qualquer parte do mundo. Aos nossos imigrantes, um dia feliz, assim que nos acompanha, tenha uma grande manhã. 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

previsão de períodos de céu muito nublado, tornando-se pouco nublado a partir da tarde. Aguaceiros fracos e dispersos até ao final da manhã. Vento fraco a moderado de noroeste, superando por vezes forte no litoral oeste e nas terras altas a partir da tarde, com rajadas até aos 60 km por hora. Formação de neblina ou nevoeiro matinal, pequena subida da temperatura máxima, sobretudo na região sul e interior.

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está mais uma vez infectado com Covid-19, pode reconhecer os sintomas e fazer o tratamento que acha mais eficaz. Contudo, durante a recuperação, pode estar a cometer um erro que acaba por ser prejudicial na sua saúde. O aviso é deixado por vários especialistas. A revista Parede falou com alguns especialistas para perceber o que pode estar a fazer de mal durante esta recuperação. Dizem que é um hábito comum e que pode trazer consequências mais tarde. O melhor é estar atento. Em causa está o não ficar em repouso como seria desejável. Muitas pessoas acabam por ignorar alguns dos sintomas e fazer a sua vida normal, como se a infecção de Covid-19 nada fosse. Os corpos precisam de tempo para recuperar de infecções, como a Covid. Tentar esforçar-se em demasia durante uma infecção pode dificultar a recuperação.

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1: A Unidade Local de Saúde da Lesíria anunciou que o Centro de Saúde de Rio Maior estará encerrado hoje e amanhã, devido à transferência temporária para o Pavilhão Multiusos de Rio Maior, no âmbito de obras de requalificação. Durante o encerramento, o atendimento de urgências será assegurado na Extensão de Saúde de São João da Ribeira, entre as 9 e as 16 horas. A Câmara Municipal de Nazaré vai realizar uma sessão de sensibilização para comerciantes do concelho sobre a utilização e ocupação do espaço público. Na próxima terça-feira, dia 19, às 17 horas, no Salão Nobre dos Espaços do Concelho. A iniciativa pretende esclarecer regras sobre esplanadas, espaços licenciados e ocupação da via pública, promovendo boas práticas e uma melhor organização do espaço público, especialmente com a aproximação da época balnear. A Autarquia Nazarena apela à participação dos comerciantes. O Externato Cooperativo da Bendita, em parceria com a Junta de Freguesia, vai promover a 11ª Mostra de Estágios e a 4ª Mostra Empresarial. O evento realiza-se hoje e amanhã, na Rua 16 de Maio, e tem como principal objetivo apresentar o trabalho desenvolvido pelos alunos do 12º ano dos cursos profissionais no âmbito da formação em contexto de trabalho e do projeto de aptidão profissional. Como disse à Bendita FM, a diretora pedagógica da Instituição de Ensino, Marisa Ferreira.
2: O objetivo, mais uma vez, é nós podermos integrar e mostrar, neste caso, à comunidade, aquilo que os nossos alunos fazem e aquilo que fazemos no nosso externato. Além disso, a par disso, as empresas também irão mostrar ou fazer-se mostrar na mostra empresarial. Portanto, os nossos alunos do 3º ano dos cursos profissionais, nestes 2 dias, no dia 14 e no dia 15 de maio, irão apresentar o que desenvolveram nas suas formações em contexto de trabalho, portanto o seu relatório de estágio, um cartaz ilustrativo, também algumas coisas que foram desenvolvendo, e aí também vão já desvendar um pouquinho ou um bocadinho aquilo que vão fazer, que vão apresentar nas suas partes.
1: A iniciativa contará, como é habitual, com a participação de dezenas de empresas e associações, bem como com palestras dinamizadas por profissionais e ex-alunos, promovendo a ligação entre a escola e o tecido empresarial local. A inauguração está prevista para hoje, às 10h30. O Centro Local de Apoio à Integração de Migrantes de Olaria celebrou 5 anos de atividade, reforçando o seu papel no acolhimento e integração de migrantes naquele concelho. A resultado de uma parceria entre o município de Olaria e a Agência para a Integração, Migrações e Asilo, o serviço realizou 8.756 atendimentos, sobretudo ligados à regularização da permanência, reagrupamento familiar e integração social. O município de Olaria destaca o contributo do Centro Local de Apoio à Integração de migrantes para a inclusão e valorização da diversidade cultural. A Assembleia Municipal da Marinha Grande aprovou recentemente a adesão do município à Associação Nacional das Assembleias Municipais, na sequência da proposta da Câmara Municipal. A decisão permite reforçar a cooperação entre assembleias municipais e o acesso a boas práticas e formação, com vista à melhoria do funcionamento daquele órgão deliberativo. Doentes oncológicos podem pedir a correção do IRS de 2 anos anteriores para recuperar benefícios fiscais ligados à incapacidade, segundo novas orientações da Autoridade Tributária Aduaneira. A medida resolve os problemas fiscais anteriores, confirmou a Secretária de Estado dos Assuntos Fiscais, Cláudia Reis Duarte, no Parlamento. A fechar ficam as previsões do estado do tempo para esta quinta-feira, segundo o Instituto Português do Mar e da Atmosfera. Esperado um dia de céu temporariamente nublado, tornando-se pouco nublado, vento moderado a forte e ainda pequena subida da temperatura. 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

vez mais, muito bom dia. Estou de volta para a segunda parte da emissão de quinta da Supermanhã na Benedita FM. É comigo que segue até às 10 da manhã. Escreva-me para nunosoares@benditafm.pt. Tenha um bom dia de quinta.

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vivemos numa sociedade que mede o sucesso pelo que temos e não pelo que somos. O carro que conduzimos, a roupa que vestimos, a conta bancária que acumulamos, como se fossem essas as métricas da felicidade. Mas no fim da vida, ninguém se lembra do modelo do nosso telemóvel ou do tamanho da nossa casa. O que fica são os momentos vividos, os afetos partilhados, as memórias que construímos com os outros. Estamos a investir no que realmente importa ou estamos tão ocupados a correr atrás do supérfluo que nos esquecemos do essencial? Seja feliz. A vida é bela.

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Muitas conversas falham porque ninguém está realmente a ouvir. Interromper, antecipar respostas ou minimizar o que o outro diz cria ruído e conflito. Ouvir até ao fim demonstra respeito, evita mal-entendidos e melhora relações pessoais e profissionais. Em muitos casos, ouvir resolve mais do que falar.

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Por agora e por hoje é tudo. A seguir vem o Expresso das 10 com a Sandra Fonseca. Eu assumo o compromisso de cá estar novamente amanhã, nesta cadeirinha, logo a seguir às 8 da matina. Desejo-lhe uma boa quinta-feira. Obrigado pela sua companhia. Alô.

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0: Bom dia, está a começar mais um Expresso das 10, nesta quinta-feira, 14 de maio. Venha connosco, sou a Sandra Fonseca, vou estar consigo até ao meio-dia.
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0: Venha connosco nesta manhã de quinta-feira, 14 de maio, lado a lado consigo as melhores músicas e informações. Como já está habituado, venha daí.

Grandes músicas na Benedita FM para todos os gostos e idades. O convite é para que venha connosco e, claro está, tenha uma excelente manhã. Pixies, acabamos de escutar. Para hoje, segundo as previsões do tempo, vai poder contar com dia de céu geralmente pouco nublado, apresentando os períodos de maior nebulosidade durante a manhã. Vai também poder contar, com o céu, apresentar-se, como disse, com algumas nuvens, vento moderado a forte e pequena subida da temperatura mínima. Quanto às máximas previstas para hoje, são esperados 19 graus para o distrito de Leiria, 24 para o distrito de Santarém. A esta hora na Benedita estão 16 graus de temperatura. Irina Barros para ouvir, tu e a Luan, nesta manhã de quinta-feira.

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4: 10 horas 24 minutos, ótima quinta-feira com a Benedita FM. Hoje é dia da espiga, é dia de se comemorar a ascensão do Senhor, ou seja, o dia em que Jesus foi levado aos céus. A data é comemorada 39 dias depois do domingo de Páscoa. Se contarmos a partir do dia de Páscoa, inclusive é o dia da espiga, é exatamente o 40º, e cai sempre numa quinta-feira, por isso também é conhecido como quinta-feira da ascensão. Feliz dia da espiga na companhia da Benedita FM. Vamos em frente com mais músicas.

0: Ótima manhã com a sua rádio, a sua música agora. Pausa para o sentido das palavras por Carlos Cabrita.
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0: sentido das palavras, um olhar mais positivo sobre a vida. Por vezes, parece-nos difícil superarmos a nós próprios, curar a nossa vida que é tão exigente, cheia de compromissos e afazeres, em que temos muito pouco tempo para nós. Precisamos encontrar a nossa cura interior, pois a pior doença não é aquela que o corpo sente, e sim aquela a qual a nossa mente se entrega. Pensamentos pessimistas e derrotistas são os nossos piores inimigos. Acreditar que somos capazes de mudar, não o mundo inteiro, mas a nossa vida, é o primeiro passo para atingirmos a felicidade que tanto procuramos. Pense nisto e seja feliz.
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norte-americana Patti Smith venceu o Prémio Princesa das Astúrias para as Artes 2026, anunciou a Fundação Princesa das Astúrias. A distinção reconhece o percurso de 5 décadas de cantora, escritora e ativista, destacando o impacto da sua obra para além da música. O prémio, no valor de 50 mil euros, será entregue em outubro em Oviedo. Patti Smith agradeceu a distinção e afirmou sentir-se rejuvenescida com o reconhecimento. Vamos então ouvir na sua rádio Patti Smith.

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1: Escrever é perigoso. Quem tentou sabe. Há um medo de escrever, de se mexer em algo que está oculto. Escrever existe por si mesmo. Ou será antes o reflexo? Escrever é uma indagação. Os personagens não vêm de lado nenhum, são fruto da inspiração. São o ato de um criador, algo semelhante a um Deus. Isto mesmo nos confidencia a autora. Deste modo, somos desafiados a entrar num mundo habitado por dois seres: o autor e a personagem que ele cria, Ângela Praline. É através da relação entre os dois que se percebe o conflito entre o criador e a sua criação. O texto embala-nos por entre reflexões filosóficas, poesia, introspecções e misticismo, como se a escrita fosse também uma experiência espiritual. Ângela surge como uma necessidade vital do criador. Ela funciona como seu espelho. Porém, à medida que o tempo passa, ela ganha autonomia. As fronteiras entre os dois esbatem-se. Ângela, como comum dos mortais, é sensível e fragmentada. E como ser com vida própria, é interpelada pelas angústias da existência. Deus, a morte, a solidão, a arte, a dor e o prazer de existir. É uma figura feminina com as suas idiosincrasias e que representa o lado instintivo, sensível e criador da consciência. Clarice aproxima o ato da escrita do divino. O autor sopra vida em Ângela, como Deus soprou vida no homem. Mas essa criação é também uma condenação à consciência e à morte. O livro torna-se, assim, uma meditação sobre o mistério da existência e da criação e a impotência da linguagem diante desse mistério.
2: O episódio de hoje foi sobre o livro Um Sopro de Vida, de Clarice Lispector, da editora Companhia das Letras, e contou com a leitura de Sandra Rodrigues, que é de Mindori, Minas Gerais, Brasil. Boas leituras.
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Poucos minutos nos separam do sinal horário das 11 da manhã. Vamos para um intervalo, voltamos para a segunda parte do Expresso das 10. Depois da hora certa, volto também. Até já!

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Viva, bom dia uma vez mais. Segunda parte deste Expresso das 10. Venha daí até à hora certa com mais boas propostas e os temas que mais lhe interessam.

0: Ótima manhã com a Benedita FM, tempo para conhecimento com propósito, por Joaquim Sobreiro Duarte.
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2: Ora viva, que sejas bem-vindo ao Conhecimento com Propósito, o lugar onde as ideias ganham vida e as reflexões encontram caminho. A autenticidade. Já não precisas de ser outra pessoa. Ser tu é suficiente. A autenticidade torna-se a tua maior força. E, quando és verdadeiro, atrais o que realmente faz sentido para ti. Autêntico, verdadeiro, a fazer todo o sentido. Sai da cabeça e entra na vida. Brevemente voltamos e até lá, ocupa-te, ocupa-te e vive.
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0: Na Benedita FM, grandes músicas, mas também as boas propostas para os seus tempos livres. Tome nota na sua agenda, o humorista António Raminhos vai apresentar o espetáculo Volto Já, a 30 de maio, às 21h30, na Benedita, no Centro Cultural Gonçalves Chapinho. Com o seu habitual humor irreverente, Raminhos aborda a morte, os medos e os absurdos da vida quotidiana, uma mistura de comédia e de reflexão. Na sua rádio fica então esta dica.

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Stones para ouvir a seguir, que anunciaram o lançamento do seu tão aguardado novo álbum de estúdio, Foreign Tongues, marcado para 10 de julho. Esta coleção incrivelmente vibrante de 14 faixas surge menos de 3 anos após Acne Diamonds, álbum da banda aclamado mundialmente vencedor de um Grammy e que liderou as tabelas de todo o mundo, incluindo Portugal. O anúncio do novo álbum vem acompanhado do primeiro single In The Stars, uma canção animada e contagiante. Vamos então ouvir In The Stars, Rolling Stones.

0: Na Benedita FM, seguimos agora com a rubrica semanal Os Nossos Dias, pela jurista Ana Tinta.
1: Bom dia. Celebramos no dia 9 o Dia das Aves Migratórias. No segundo sábado de maio e no segundo sábado de outubro, celebramos esta data. Acompanhar os principais períodos de migração das aves nos hemisférios norte e sul. A importância da preservação dos habitats naturais de que dependem as suas incríveis viagens. Algumas viajam milhares de quilómetros atravessando oceanos, desertos e montanhas. A zona onde propiciam e se instalam, principalmente as zonas do estuário do Tejo e a Ria Formosa. A viagem longa que o Sr. Trump achou nestes dias, a economia no centro das atenções com a beleza e a formosura das primeiras damas. Diz o povo, com razão, a água da ascensão tira o vinho e dá o pão. O nosso maior embaixador são os vinhos. Ao longo dos anos serviram coquetéis, encontros de embaixadores, encontros de mais alto nível. Esperemos que traga o pão. A agricultura com elevados custos e a falta de fertilizantes e de mão de obra. Na volta à Itália, Afonso Eulálio, a nova, o novo português. O português de Ferreira a Nova. A italiana Mariana Mazzurati, economista, lança as bases do que está a acontecer, que o Estado e os privados devem cooperar. Idílico. Só, apenas e só idílico. Fernando Pimenta, a nossa canoagem ao mais alto nível. Futebol a fluir com os jogadores emblemáticos a comprar clubes e a seguir o seu percurso. Açores, há poucos anos desativadas a base das lajes, interessam neste momento as tropas dos Estados Unidos e outras. Estão de volta Tom e Jerry. Nos cinemas, Tom e Jerry, a bússola perdida. No museu, Tom e Jerry ativam uma bússola mágica que os leva a outro mundo. No regresso, encontram um grupo de novos companheiros e envolvem-se contra forças misteriosas. Forças misteriosas que se encontram todos os dias. Que encontros e desencontros se seguem para nosso bem-estar e bem-estar do mundo. Lisboa apresenta o seu melhor. A Gulbenkian a apresentar arte e moda. Arte e moda, uma maravilha para os nossos olhos. Vamos visitar a Gulbenkian. Com junho a chegar, os arraiais, a alegria contagiante, estamos ansiosos por esses dias de alegria. Obrigada, boa semana.

deixar uma curiosidade. Beber água é fundamental para o bom funcionamento do corpo, mas a regra dos 2 litros por dia pode não ser igual para todos. Segundo especialistas, as necessidades de hidratação variam com fatores como a idade, alimentação, clima e atividade física. Estudos recentes indicam que muitas pessoas conseguem manter-se hidratados com cerca de 1,5 litro a 1,8 litros por dia, contando também com água presente nos alimentos. A ideia de beber constantemente, mesmo sem sede, também está a ser questionada. Na maioria dos casos, a sede é um sinal fiável do organismo. Ainda assim, a água é essencial. Ajuda na concentração, na digestão, regula a temperatura corporal e mantém o corpo a funcionar corretamente. A recomendação mais atual é simples: mais do que seguir regras rígidas, o importante é criar hábitos consistentes de hidratação e estar atento aos sinais do corpo, em especial nas situações de calor, exercício físico ou maior perda de líquido.

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A fadiga não é apenas uma sensação de lentidão e letargia que surge como a falta de sono. Na verdade, é algo muito mais sério que dificulta a sua capacidade de análise, drena a sua criatividade e afeta significativamente a sua felicidade. Além disso, se decidir ignorar os sinais de fadiga e continuar como se nada fosse, isso poderá tornar-se num sério problema de saúde física e mental. Em vez de estar à espera de uma crise, comece já a usar algumas técnicas que partilhamos agora consigo para sair deste ciclo vicioso. Comece por fazer exercício físico para eliminar as endorfinas. Limite a sua lista de tarefas, defina objetivos pequenos, simples e realizáveis na sua lista. Foque-se na sua respiração. Respirar parece básico, mas concentre-se consistentemente na sua necessidade mais elementar. Não durma até tarde. Se dormir mal, não fique na cama até tarde. Agende antes uma pequena sesta. Beba mais água. Já ouviu isto antes, com certeza, mas vai ouvi-lo de novo. Os benefícios de beber água não devem ser subestimados. A hidratação é uma fonte principal de energia do seu corpo. Ficam assim algumas dicas.

Quase a chegar ao meio-dia, ficam já feitas as despedidas deste Expresso das 10. Regressaremos amanhã, às 10 da manhã, para levar até si mais 2 horas. O convite é para que fique connosco. Depois do meio-dia, a Agenda Cultural com Diogo Honório. Tenha um bom dia.

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1: O Estrenato Cooperativo da Benedita, em parceria com a Junta de Freguesia Beneditense, vai promover a 11ª Mostra de Estágios ECB e a 4ª Mostra Empresarial. Este evento realiza-se entre hoje e amanhã, 14 e 15 de maio, na Rua 16 de Maio, e tem como principal objetivo apresentar o trabalho desenvolvido pelos alunos do 12º ano dos cursos profissionais, no âmbito da formação em contexto de trabalho e também do projeto de aptidão profissional. Esta iniciativa vai contar, como é habitual, com a participação de dezenas de empresas e associações, bem como com palestras dinamizadas por profissionais e ex-alunos, promovendo a ligação entre a escola e o tecido empresarial local. A exposição A Raposa e as Esferas, o desenho na gênese criativa de José Aurélio, está patente até ao dia 26 de setembro no Armazém das Artes em Alcobaça, com curadoria de Alberto Guerreiro. A mostra destaca o desenho como eixo central do processo criativo do escultor, permitindo acompanhar a evolução das ideias até às esculturas finais. Reúne obras produzidas entre 1957 e 1974, período em que José Aurélio se consolidou na escultura portuguesa contemporânea, explorando formas, natureza e cosmos. A Associação de Acordeão de Portugal anunciou a 29ª edição da Semana Internacional do Acordeão Alcobaça 2026, que este ano vai decorrer entre 16 e 24 de maio. O evento vai contar com concertos, masterclasses, conferências e concursos, reunindo alguns dos melhores acordeonistas e professores do mundo. O destaque vai para o 29º Troféu Nacional e o 10º Concurso Internacional de Acordeão, agendado para os dias 22 e 24 de maio, que vai permitir a jovens acordeonistas portugueses e estrangeiros avaliarem as suas competências artísticas. O evento conta com 99 participantes e cerca de 120 provas, reforçando a sua importância internacional e ambicionando igualar ou superar esse número neste ano de 2026. Walter Lobo apresenta-nos Melancólico Dançante, o seu último álbum de originais. Inspirado numa nova paisagem sonora, leva-nos numa viagem por outras latitudes dançantes, mas ainda carregadas de uma melancolia sempre poética. E é deste modo que terminamos mais uma Agenda Cultural. Todas estas e outras notícias podem ser recuperadas no site da sua rádio em beneditafm.pt. Da minha parte é tudo. Tenha uma ótima continuação com a sua Benedita FM. 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
1: O Externato Cooperativo da Bendita, em parceria com a Junta de Freguesia, promove a 11ª Mostra de Estágios e a 4ª Mostra Empresarial. O evento decorre hoje e amanhã na Rua 16 de Maio. A diretora pedagógica da Instituição de Ensino falou à Bendita FM dos principais objetivos da Mostra de Estágios e da Mostra Empresarial.
2: O objetivo, mais uma vez, é nós podermos integrar e mostrar, neste caso, à comunidade aquilo que os nossos alunos fazem, aquilo que fazemos no nosso externato. Além disso, a par disso, as empresas também irão mostrar ou fazer-se mostrar na mostra empresarial. Portanto, os nossos alunos do terceiro ano dos cursos profissionais, nestes dois dias, no dia 14 e no dia 15 de maio, irão apresentar o que desenvolveram nas suas formações em contexto de trabalho, portanto o seu relatório de estágio, um cartaz ilustrativo, também algumas coisas que foram desenvolvendo, e aí também vão já desvendar um pouquinho ou um bocadinho aquilo que vão fazer que vão apresentar nas suas PAPs.
1: A iniciativa contará, como é habitual, com a participação de dezenas de empresas e associações, bem como palestras dinamizadas por profissionais e ex-alunos, promovendo a ligação entre a escola e o tecido empresarial local. A Unidade Local de Saúde da Lesíria anunciou que o Centro de Saúde de Rio Maior estará encerrado hoje e amanhã, devido à transferência temporária para o pavilhão multiusos de Rio Maior, no âmbito de obras de requalificação. Durante o encerramento, o atendimento de urgências será assegurado na extensão de saúde de São João da Ribeira, entre as 9 e as 16 horas. A Câmara Municipal de Nazaré vai realizar uma sessão de sensibilização para comerciantes do concelho sobre a utilização e ocupação do espaço público na próxima terça-feira, dia 19, às 17 horas, no Salão Nobre dos Espaços do Concelho. A iniciativa pretende esclarecer regras sobre esplanadas, espaços licenciados e ocupação da via pública, promovendo boas práticas e uma melhor organização do espaço público, especialmente com a aproximação da época balnear. A Autarquia Nazarena apela à participação dos comerciantes. O Centro Local de Apoio à Integração de Migrantes de Olaria celebrou 5 anos de atividade, reforçando o seu papel no acolhimento e integração de migrantes naquele concelho. Resultado de uma parceria entre o município de Olaria e a Agência para a Integração, Migrações e Asilo, o serviço realizou 8.756 atendimentos, sobretudo ligados à regularização da permanência, reagrupamento familiar e integração social. O município de Olaria destaca o contributo do Centro Local de Apoio à Integração de migrantes para a inclusão e valorização da diversidade cultural. A Assembleia Municipal da Marinha Grande aprovou recentemente a adesão do município à Associação Nacional das Assembleias Municipais, na sequência da proposta da Câmara Municipal. A decisão permite reforçar a cooperação entre assembleias municipais e o acesso a boas práticas e formação, com vista à melhoria do funcionamento daquele órgão deliberativo. A Freguesia de Évora de Alcobaça promove a 27 de junho, pelas 21 horas, a 10ª edição do Baile de Chita, uma iniciativa que promete voltar a encher de tradição, música e animação o adro da Igreja Paroquial de Évora de Alcobaça. Depois da edição do ano passado ter decorrido na Freguesia da Sela, o evento regressa à Évora de Alcobaça, onde já tinha sido realizado em 2017. O Baile de Chita é uma celebração cultural e um concurso de trajes que homenageia a tradicional Chita de Alcobaça, reunindo desfiles com trajes originais, música e muita animação. Em declarações à Bendita FM, Fernando Azeitona, presidente da Junta de Freguesia, realçou a importância do baile de Chita para a promoção da freguesia.
3: Tem a ver essencialmente com a promoção da nossa freguesia. Nós, quando concorremos, tem dois objetivos: divulgar a nossa freguesia e também quem concorre, seja aquilo que for, também gosta de ganhar. Nós, o ano passado, ganhámos na Sela e ficámos com a responsabilização, com a responsabilidade de organizar o evento neste ano. É isso que iremos fazer. É, de facto, é mais um momento de alto da nossa freguesia para a divulgação e afirmação do nosso território.
1: Ao longo da noite serão ainda atribuídos prémios em várias categorias, entre elas Miss Chita, Dama, Príncipe e Princesa, numa iniciativa que se tem afirmado como um dos momentos culturais mais acarinhados no concelho de Alcobaça. A organização cabe este ano à freguesia de Évora de Alcobaça. As taxas Euribor desceram esta quinta-feira nos prazos a 13 e 12 meses, enquanto a taxa a 6 meses se manteve nos 2,55%, continuando a ser a mais usada nos créditos à habitação em Portugal. A taxa Euribor a 3 meses recuou a 2,24% e a taxa a 12 meses caiu para 8,82%. Já a média mensal das Euribor subiu em abril, nos 3 prazos. O mercado aguarda agora a próxima reunião do Banco Central Europeu, marcada para junho. É tudo quanto a notícias, estas e outras para consultar qualquer hora no nosso site em beneditafm.pt.
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1: A Associação de Acordeão de Portugal anunciou a 29ª edição da Semana Internacional do Acordeão Alcobaça 2026, que este ano vai decorrer entre 16 e 24 de maio. O evento vai contar com concertos, masterclasses, conferências e concursos, reunindo alguns dos melhores acordeonistas e professores do mundo. O destaque vai para o 29º Troféu Nacional e o 10º Concurso Internacional de Acordeão, agendado para os dias 22 e 24 de maio, que vai permitir a jovens acordeonistas portugueses e estrangeiros avaliarem as suas competências artísticas. O evento conta com 99 participantes e cerca de 120 provas, reforçando a sua importância internacional e ambicionando igualar ou superar esse número neste ano de 2026. A exposição A Raposa e as Esferas, o desenho na gênese criativa de José Aurélio, está a patente até ao dia 26 de setembro no Armazém das Artes em Alcobaça, com curadoria de Alberto Guerreiro. A mostra destaca o desenho como eixo central do processo criativo do escultor, permitindo acompanhar a evolução das ideias até às esculturas finais. Reúne obras produzidas entre 1957 e 1974, período em que José Aurélio se consolidou na escultura portuguesa contemporânea, explorando formas, natureza e cosmos. O Externato Cooperativo da Benedita, em parceria com a Junta de Freguesia Beneditense, vai promover a 11ª Mostra de Estágios ECB e a 4ª Mostra Empresarial. Este evento realiza-se entre hoje e amanhã, 14 e 15 de maio, na Rua 16 de Maio, e tem como principal objetivo apresentar o trabalho desenvolvido pelos alunos do 12º ano dos cursos profissionais, no âmbito da formação em contexto de trabalho e também do projeto de aptidão profissional. Esta iniciativa vai contar, como é habitual, com a participação de dezenas de empresas e associações, bem como com palestras dinamizadas por profissionais e ex-alunos, promovendo a ligação entre a escola e o tecido empresarial local. Walter Lobo apresenta-nos Melancólico Dançante, o seu último álbum de originais. Inspirado numa nova paisagem sonora, leva-nos numa viagem por outras latitudes dançantes, mas ainda carregadas de uma melancolia sempre poética. E assim chegamos ao fim de mais uma Agenda Cultural. Todas estas e outras notícias podem ser recuperadas no site da sua rádio em beneditafm.pt. Da minha parte é tudo. Tenha uma ótima continuação com a sua Benedita FM.
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Olá, boa tarde. Vamos dar início aos Sons da Tarde desta quinta-feira. Venha daí até às 18, fique na nossa companhia. Não se vai arrepender. Quer ver? Então, ouça a seleção musical de hoje e tenha uma boa tarde nos 88.1.

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5: Paulo Gonzo com Raquel Tavares, o tema Amor Maior, para ouvir agora na sua rádio.

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Um estudo conclui que o leite previne o cancro e ajuda a emagrecer. O leite é um alimento que não serve apenas para fortalecer os ossos. Um estudo levado a cabo por um professor catedrático da Universidade Autónoma de Barcelona e apresentado no seminário Leite, um alimento para todos, afirma que é possível reduzir em 34% a incidência do cancro do cólon graças ao consumo de cálcio, vitamina D, ácidos gordos essenciais e de outros nutrientes que constituem o leite. O investigador conclui ainda que, sem desprezar o seu valor calórico, o leite ajuda a emagrecer graças aos seus péptidos bioativos. Beber um copo de leite antes de refeição é deveras saciante e promove uma menor ingestão de comida, ajudando assim a manter o peso.

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Final da primeira hora, voltamos já daqui a nada. Fique para ouvir as notícias das 16 horas.

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1: A Unidade Local de Saúde do Oeste realizou pela primeira vez na Unidade Hospitalar de Caldas da Rainha a implantação de pacemakers micro, dispositivos sem eletrodos e de técnica minimamente invasiva. No dia 5 de maio foram tratados dois doentes num procedimento bem sucedido realizado por uma equipa multidisciplinar daquela instituição. Esta inovação reforça a diferenciação tecnológica da Unidade Local de Saúde do Oeste na área de cardiologia e dá continuidade ao desenvolvimento desta valência na região Oeste, refere uma nota de imprensa daquela Unidade Local de Saúde. A Unidade Local de Saúde da Lesíria anunciou que o Centro de Saúde de Rio Maior estará encerrado hoje e amanhã devido à transferência temporária para o pavilhão multiusos da Rio Maior no âmbito de obras de requalificação. Durante o encerramento, o atendimento de urgências será assegurado na extensão de saúde de São João da Ribeira entre as 9 e as 16 horas. O Externato Cooperativo da Bendita, em parceria com a Junta de Freguesia, promove a 11ª Mostra de Estágios e a 4ª Mostra Empresarial. O evento decorre hoje e amanhã na Rua 16 de Maio. A diretora pedagógica da Instituição de Ensino falou à Bendita FM dos principais objetivos da Mostra de Estágios e da Mostra Empresarial.
2: O objetivo, mais uma vez, é nós podermos integrar e mostrar, neste caso, à comunidade aquilo que os nossos alunos fazem aquilo que fazemos no nosso externato. Além disso, a par disso, as empresas também irão mostrar ou fazer-se mostrar na mostra empresarial. Portanto, os nossos alunos do terceiro ano dos cursos profissionais, nestes dois dias, no dia 14 e no dia 15 de maio, irão apresentar o que desenvolveram nas suas formações em contexto de trabalho, portanto o seu relatório de estágio, um cartaz ilustrativo, também algumas coisas que foram desenvolvendo, e aí também vão já desvendar um pouquinho ou um bocadinho aquilo que vão fazer, que vão apresentar nas suas PAPs.
1: A iniciativa contará, como é habitual, com a participação de dezenas de empresas e associações, bem como palestras dinamizadas por profissionais e ex-alunos, promovendo a ligação entre a escola e o tecido empresarial local. A Freguesia de Évora de Alcobaça promove a 27 de junho, pelas 21 horas, a 10ª edição do Baile de Chita, uma iniciativa que promete voltar a encher de tradição, música e animação o adro da Igreja Paroquial de Évora de Alcobaça. Depois da edição do ano passado ter decorrido na Freguesia da Sela, o evento regressa à Évora de Alcobaça, onde já tinha sido realizado em 2017. O Baile de Chita é uma celebração cultural e um concurso de trajes que homenageia a tradicional Chita de Alcobaça, reunindo desfiles com trajes originais, música e muita animação. Em declarações à Bendita FM, Fernando Azeitona, presidente da Junta de Freguesia, realçou a importância do Baile de Chita para a promoção da freguesia.
3: Tem a ver essencialmente com a promoção da nossa freguesia. Nós, quando concorremos, tem dois objetivos: divulgar a nossa freguesia e também quem concorre, seja aquilo que for, também gosta de ganhar. Nós, o ano passado, ganhámos na Sela e ficámos com a responsabilização, com a responsabilidade de organizar o evento deste ano. Este que iremos fazer é, de facto, é mais um momento de alto da nossa freguesia para a divulgação e a afirmação do nosso território.
1: Ao longo da noite serão ainda atribuídos prémios em várias categorias, entre elas Miss Chita, Dama, Príncipe e Princesa, numa iniciativa que se tem afirmado como um dos momentos culturais mais acarinhados no Conselho de Alcobaça. A organização cabe este ano à freguesia de Évora de Alcobaça. Leiria prepara-se para reabrir progressivamente os seus espaços culturais ao longo deste mês de maio, após os impactos da tempestade Christine no momento da retoma e reencontro com a comunidade. Museus, galerias e espaços patrimoniais voltam a receber a programação regular, reforçando a cultura como motor da coesão social e desenvolvimento do território. Vamos saber a autarquia de Leiria em nota de imprensa. Entre os equipamentos reabertos destacam-se o Museu de Leiria, o Castelo de Leiria, o MIMO, Museu de Imagem em Movimento. A gasolina deverá aumentar cerca de 4 cêntimos por litro na próxima semana, enquanto o gasóleo deverá manter o preço, segundo a Associação Nacional de Revendedores. Os preços continuam a pressionar famílias e empresas num contexto de inflação elevada e o petróleo acima dos 100 dólares por barril. As previsões ainda podem mudar até a sexta-feira, consoante a cotação do Brent. É tudo quanto a notícias, estas e outras, para consultar qualquer hora no nosso site em beneditafm.pt.
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Saiba agora as previsões do tempo para amanhã. Segundo os entendidos na meteorologia, para amanhã prevê-se céu geralmente muito nublado e pequena descida da temperatura máxima. 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

E agora que se encontramos mais ou menos pela hora do lanche, aproveite para fazer uma pausa a ouvir, é claro, as músicas dos Sons da Tarde. É a combinação perfeita. Tenha um bom apetite.

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tenha o resto de uma boa tarde de quinta-feira. Continue connosco até às 18. Há mais Sons da Tarde para você ouvir aqui na nossa companhia. Tenha uma excelente tarde a ouvir a Benedita FM.

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Cá estamos de novo para a última parte do nosso programa. Onde quer que se encontre, espero que esteja a passar uma boa tarde e que estejamos a ser para si uma boa companhia.

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Para todos, continuação de uma ótima tarde.

Tenho o resto de uma boa tarde de quinta-feira. Continuo connosco até às 18 horas. Temos ainda muita música, várias e boas propostas musicais para você ouvir.

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ficamos por aqui. Obrigada por nos ter acompanhado ao longo destas 3 horas de Sons da Tarde. Amanhã voltaremos a estar consigo por volta das 15. Até lá, fique bem e passe o resto de uma boa tarde. Então, até amanhã.

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1: As festas da Vila da Benedita decorrem entre 15 e 17 de maio na Rua 16 de Maio, com entrada livre, e um programa marcado pela música, gastronomia e tradição local. Uma das novidades deste ano são as tasquinhas das associações da freguesia, 15 tasquinhas que estarão em funcionamento ao longo do evento. No dia 15 servem apenas jantar, enquanto nos dias 16 e 17 funcionam ao almoço e o jantar. A entrevista à Benedita FM, a presidente da Junta de Freguesia, Marina Caetano, destacou a importância do associativismo.
2: Mas não vamos mudar nada do que estava no anterior mandato, apenas a questão acrescentámos valor, nomeadamente as tasquinhas. E porquê? Porque nós temos imensas associações aqui na nossa freguesia e por que não enaltecê-las e colocá-las elas a ganhar o próprio dinheirinho delas, a divulgarem-se. E esta questão da união do associativismo é que faz valer uma vila ou uma cidade, seja o que for. Vamos ter então na Rua 16 de Maio 15 tasquinhas.
1: Na tenda das tasquinhas decorre ainda por estes dias a 21ª Mostra de Estágios do Externato Cooperativo da Benedita e a 4ª Mostra Empresarial. O programa musical decorre na Praça da Machine de Campos, com a atuação dos The Gift no dia 15 às 22h, seguida dos DJs Los Gordos. No dia 16 às 22h30 realiza-se a festa em M80. Já no dia 17 às 15 acontece o 27º Festival de Folclore do Grupo Regional de Folclore da Benedita. Este sábado, dia 16, dia da Vila, haverá uma sessão solene às 16 horas no auditório da Casa da Vila. A Unidade Local de Saúde da Lesíria anunciou que o Centro de Saúde de Rio Maior estará encerrado hoje e amanhã, devido à transferência temporária para o Pavilhão Multiusos da Rio Maior, no âmbito de obras de requalificação. Durante o encerramento, o atendimento de urgências será assegurado na Extensão de Saúde de São João da Ribeira, entre as 9 e as 16 horas. A Unidade Local de Saúde do Oeste realizou pela primeira vez na Unidade Hospitalar de Caldas da Rainha a implantação de pacemakers micra, dispositivos sem eletrodos e de técnica minimamente invasiva. No dia 5 de maio foram tratados dois doentes num procedimento bem sucedido realizado por uma equipa multidisciplinar daquela instituição. Esta inovação reforça a diferenciação tecnológica da Unidade Local de Saúde do Oeste na área de cardiologia e dá continuidade ao desenvolvimento desta valência na região Oeste, refere uma nota de imprensa daquela Unidade Local de Saúde. A Freguesia de Évora de Alcobaça promove a 27 de junho, pelas 21 horas, a 10ª edição do Baile de Chita, uma iniciativa que promete voltar a encher de tradição, música e animação o adro da Igreja Paroquial de Évora de Alcobaça. Depois da edição do ano passado ter decorrido na Freguesia da Sela, o evento regressa à Évora de Alcobaça, onde já tinha sido realizado em 2017. O Baile de Chita é uma celebração cultural e um concurso de trajes que homenageia a tradicional Chita de Alcobaça, reunindo desfiles com trajes originais, música e muita animação. Em declarações à Benedita FM, Fernando Azeitona, presidente da Junta de Freguesia, realçou a importância do baile de Chita para a promoção da freguesia.
3: Tem a ver essencialmente com a promoção da nossa freguesia. Nós, quando concorremos, tem dois objetivos: divulgar a nossa freguesia e também quem concorre, seja aquilo que for, também gosta de ganhar. Nós, o ano passado, ganhámos na Sela e ficámos com a responsabilização, com a responsabilidade de organizar o evento deste ano. É isso que iremos fazer. E, de facto, é mais um momento de alto da nossa freguesia para a divulgação e afirmação do nosso território.
1: Ao longo da noite serão ainda atribuídos prémios em várias categorias, entre elas Miss Chita, Dama, Príncipe e Princesa, numa iniciativa que se tem afirmado como um dos momentos culturais mais acarinhados no Conselho de Alcobaça. A organização cabe este ano à freguesia de Évora de Alcobaça. Leiria prepara-se para reabrir progressivamente os seus espaços culturais ao longo deste mês de maio, após os impactos da tempestade Christine no momento da retoma e reencontro com a comunidade. Museus, galerias e espaços patrimoniais voltam a receber a programação regular, reforçando a cultura como motor da coesão social e desenvolvimento do território, faz saber a autarquia de Leiria em nota de imprensa. Entre os equipamentos reabertos destacam-se o Museu de Leiria, o Castelo de Leiria, o MIMO, Museu de Imagem em Movimento. O Governo aprovou em Conselho de Ministros a proposta da revisão da lei laboral que seguirá agora para o Parlamento. A Ministra do Trabalho, Rosário Palma Ramalho, justificou a reforma com a necessidade de tornar a legislação menos rígida. A proposta inclui mais de 50 alterações ao documento inicial apresentado em julho de 2025, incluindo 12 medidas sugeridas pela UGT após 9 meses de negociações com parceiros sociais. É tudo quanto a notícias. Ficam as previsões do estado do tempo para esta sexta-feira. Segundo o Instituto Português do Mar e da Atmosfera, é esperado um dia de céu geralmente muito nublado e pequena descida da temperatura máxima. É tudo. 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
1: Boa tarde, seja bem-vinda aos discos pedidos da Benedita FM. Eu sou a Paula Delgado e faço-lhe companhia até às 20 horas. Faço também o convite, como sempre, para ligar o 262-929-932. Vamos começar com o pedido que chegou da Manuela de Deus, ligou de Rio Maior, quer ouvir a Fafá de Belém, com o tema A Queima-Roupa. Dedica para a Isabel Silvestre, também para a Carmilde Santos, Natália Francisca, Helena Silva Comenhoras, José Luís e Irmão, invisuais para ela, para mim e para todos os ouvintes.

A Helena Silva da Fonte Santa, assim é que é. Quero ouvir o Buba Espinho com o Miguel Araújo. Não é tarde nem é cedo. Dedica para a Isabel Silvestre, Lourdes Santos, José Luís, Manuela de Deus, Carlos Dias e família, Maria Isabel, locutora de serviço e todo o auditório.

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3: A Tomélia ligou do Carregal de Óbidos. Quer ouvir o Nuno Ribeiro, Amor Limbo. Dedica para mim, para a Cremilde com beijinho, também para o seu pai e para o Anselmo.

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Cremilde Santos ligou, dedo da gorda, quero ouvir o Gilberto Amaral, tu és a mulher mais linda, dedica para toda a família, para a sua estrelinha, para a Isabel Silvestre, para a Tomélia, com um beijinho, também para a Manuela de Deus, para a Lourdes Santos, restantes pessoas amigas e todos os ouvintes.

Segue a música com o pedido que Salvador ligou de Samora Correia. Quero ouvir o Carlos do Carmo, Lisboa, menina e moça. Dedica para mim e para a Maria Isabel.

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O João Ferreira ligou da Brunhosa, quer ouvir o Escalema com a Sara Correia Respirar, dedica para a mãe, para a filha, também para a amiga Cristina, amiga Joana e amiga Dora, e ainda para toda a equipa da Benedita FM e todo o auditório.

A Natália Francisco de Caldas da Rainha quer ouvir João Pedro Paes, a palma e a mão, dedica para a Helena Silva com melhoras, José Luís e família, Manuela de Deus, Sandra Fonseca, Isabel Silvestre e também para mim com beijinhos.

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1: A Sara Ruas da Pedreneira quer ouvir Master KG de Jerusalém. Dedica para todas as colegas de trabalho e todo o auditório.

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1: A terminar a primeira hora, pedido da Maria do Carmo, ligou de Peniche. Quer ouvir a Roberto Carlos, esse cara sou eu, dedica aos seus filhos. Voltamos depois das 19, até já.

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estamos de volta e já não temos espaço para mais telefonemas. Obrigada a todos quantos participaram por hoje. Já estamos preenchidos. Continuação de uma ótima tarde ao som da Benedita FM. Continue connosco e escute as músicas escolhidas pelos nossos ouvintes. Vamos começar com o pedido do Diogo Agostinho. Ligou de Caldas da Rainha. Quer ouvir a Dina Amor de Água Fresca. Dedica para toda a equipa da Benedita FM e todo o auditório.

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1: O João de Tomar quer ouvir Vanessa Tamata com Ben Harper. Boa sorte, dedica aos seus familiares e a todas as suas amizades.

O Carlos Dias da Cindieira quer ouvir os Bon Jovi, Bed of Roses. Dedica para as suas princesas, afilhada Lourdinha Santos, José Luís, Helena Silva, Isabel Silvestre, Ermelinda Lopes, afilhada Maria Isabel, Maria Fernanda, Natália Francisco, toda a equipa da Benedita FM, todos os doentes com boas melhoras, todos os aniversariantes com feliz aniversário e todos os ouvintes.

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1: Segue a música com o pedido da Isabel Silvestre, ligou dos casais da Boa Vista, quer ouvir o Daniel Carlini, dedica a toda a família, Helena Silva, Cremilde Santos, Ermelinda Lopes, Maria Isabel, Carlos Dias, Maria Fernanda, locutora e todo o auditório.

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5: A Vitória de Jesus ligou da Lourinhã. Quero ouvir o Marco Paulo, Nossa Senhora, para ela, para mim, para quem gostar de ouvir.

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2: A Clélia Jesus da Lourinhã quer ouvir o António Severino, Montanha Azul, dedica para ela, para mim, para quem gostar de ouvir.

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2: E vamos a mais um pedido. É do Martim, ligou de Caldas da Rainha. Quer ouvir o David Bowie com Heroes. Dedica para todo o auditório. Depois terminamos com o pedido do Jorge da Nazaré. Quer ouvir os sons do Minho com a Tertúlia Desgarrada. Dedica para toda a família e amigos, todos os nazarenos, toda a equipa da Benedita FM e todo o auditório. Os discos pedidos regressam amanhã com a Sandra Fonseca. Eu volto no próximo sábado às 8 da manhã. Volte você também. E já de seguida não perca o Grande Hotel com Luís Caieiro.

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5: E agora, Viana do Castelo.
6: Obrigado.

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Estamos de regresso para o Grande Hotel desta quinta-feira, condição 14 de maio de 2026. Vamos por cá estar até bem perto das 22 horas, o Grande Hotel, aqui na Medida FM, nos 88.1. Iniciamos com um grande senhor, estávamos em 1981, quando Phil Collins saiu com o tema de início da emissão de hoje. Vamos a mais música.

companhia da Bonita FM e já sabe, até bem perto das... Até bem perto das 22 horas está por cá o Grande Hotel. Devo dizer assim que lhe trago sempre 2 horas da melhor música. Já sabe que daqui a pouco vamos estar de regresso com mais música.

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Pois é, 20 horas com 42 minutos e 10 segundos. Está por cá ainda a primeira parte do Grande Hotel. O nosso convidado, que acabamos mesmo agora de ouvir, foi a presença também aqui no palco do Grande Hotel de Mike Oldfield. Grande Hotel, às quintas-feiras aqui na Benedita FM. Posso lhe dizer que lhe trago sempre 2 horas de grandes músicas durante a segunda parte da emissão de hoje, logo a seguir ao sinal horário das 21 e até às 22. Ainda por cá vamos ter também música portuguesa, música que não falta no Grande Hotel. Fico hospedado também no Grande Hotel e prometo-lhe 2 horas de grandes músicas.

Pois é, estamos na reta final desta que é a primeira parte da emissão de hoje do Grande Hotel aqui na Medida FM. Também o resto de uma muito boa noite para todos aqueles que estão na nossa companhia. Volto depois. É claro que nós, logo no início daquela que vai ser a segunda parte, vamos iniciar com a música portuguesa. Já tenho aqui os meus convidados. São eles Pedro Brignosa, também Paulo Gonço e os Silence 4 de Leiria. Pois é, isto e muito mais só aqui no Grande Hotel. Já sabe, vamos para o sinal horário, estou de regresso logo após.

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4: Pois é, praticamente de regresso para aquela que é a segunda parte da emissão de hoje do Grande Hotel, quando passam 2 minutos e meio após as 21.
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Pois é, foi assim a viagem feita pela música portuguesa. Estiveram para cá em jeito de recordação este tema dos Silence 4, também em jeito de recordação um tema de Paulo Gonzo, falamos depois, e também Pedro Brinhosa e os Bandemónio, Se Eu Fosse Um Dia O Teu Olhar. Foi o tema que escutámos. Quero dizer assim que esta é a segunda parte da emissão de hoje do Grande Hotel, e a rádio que você ouve é a Benedita FM em 88.1, às quintas-feiras, logo após o sinal horário das 20 e até bem perto das 22 horas. Está por cá também o Grande Hotel, logo a seguir aos discos pedidos da Paula Delgado. Vamos continuar com grandes músicas aqui no Grande Hotel. Músicas que você só ouve mesmo aqui no Grande Hotel.

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0: tenha a continuação de uma excelente noite de quinta-feira na Benedita FM em 88.1. Continua por cá até às 22 horas o Grande Hotel. Grande Hotel, quintas-feiras, logo após o sinal horário das 20 e até bem perto das 22 horas. São sempre 2 horas de grandes músicas, uma viagem através da música.
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Pois é, já estamos praticamente na reta final. Já sabe, o Grande Hotel, às quintas-feiras, aqui na Benedita FM, e trago-lhe sempre 2 horas da melhor música. Uma magnífica seleção musical para que fique sempre na nossa companhia durante 120 minutos.

vez em quando também fazemos uma viagem até à Country Music, é claro. Grande Hotel, a emissão à quinta-feira, entre as 20 e as 22, 2 horas de grandes músicas.

Quero dizer que o Grande Hotel vai estar de volta na próxima quinta-feira. Quero deixar aqui um agradecimento a todos aqueles que estiveram na nossa companhia. É muita gente, que eu tenho mesmo a certeza. Um obrigado a todos. E o Grande Hotel está de volta na próxima quinta-feira, quando forem 20 horas. Já sabe que a sua companhia é sempre a Benedita FM. Até uma próxima. E olha, uma muito boa noite e também um bom fim de semana para as gentes de Caldas da Rainha, que amanhã é feriado municipal também na cidade. Um muito obrigado e um bem-aja para todos.

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1: A Unidade Local de Saúde do Oeste realizou pela primeira vez na Unidade Hospitalar de Caldas da Rainha a implantação de pacemakers micro, dispositivos sem elétrodos e de técnica minimamente invasiva. No dia 5 de maio foram tratados dois doentes num procedimento bem sucedido realizado por uma equipa multidisciplinar daquela instituição. Esta inovação reforça a diferenciação tecnológica da Unidade Local de Saúde do Oeste na área de cardiologia e dá continuidade ao desenvolvimento desta valência na região Oeste, refere uma nota de imprensa daquela Unidade Local de Saúde. O Centro Local de Apoio à Integração de Migrantes de Olaria celebrou 5 anos de atividade, reforçando o seu papel no acolhimento e integração de migrantes naquele concelho. A resultado de uma parceria entre o município de Olaria e a Agência para a Integração, Migrações e Asilo, o serviço realizou 8.756 atendimentos, sobretudo ligados à regularização da permanência, reagrupamento familiar e integração social. O município de Olaria destaca o contributo do Centro Local de Apoio à Integração de migrantes para a inclusão e valorização da diversidade cultural. A Câmara Municipal de Nazaré vai realizar uma sessão de sensibilização para comerciantes do concelho sobre a utilização e ocupação do espaço público na próxima terça-feira, dia 19, às 17 horas, no Salão Nobre dos Espaços do Concelho. A iniciativa pretende esclarecer regras sobre esplanadas, espaços licenciados e ocupação da via pública, promovendo boas práticas e uma melhor organização do espaço público, especialmente com a aproximação da época balnear. A Autarquia Nazarena apela à participação dos comerciantes. As festas da Vila da Bendita decorrem entre 15 e 17 de maio na Rua 16 de Maio, com entrada livre e um programa marcado pela música, gastronomia e tradição local. Uma das novidades deste ano são as tasquinhas das associações da freguesia, 15 tasquinhas que estarão em funcionamento ao longo do evento. No dia 15 servem apenas jantar, enquanto nos dias 16 e 17 funcionam ao almoço e jantar. Em entrevista à Bendita FM, a presidente da Junta de Freguesia, Marina Caetano, destacou a importância do associativo.
2: Mas não vamos mudar nada do que estava no anterior mandato, apenas a questão acrescentámos valor, nomeadamente as tasquinhas. E porquê? Porque nós temos imensas associações aqui na nossa freguesia e por que não enaltecê-las e colocá-las elas a ganhar o próprio dinheirinho delas, a divulgarem-se. E esta questão da união do associativismo é que faz valer uma vila ou uma cidade, seja o que for. Vamos ter então na Rua 16 de Maio 15 tasquinhas.
1: Na Tenda das Tasquinhas decorre ainda por estes dias a 21ª Mostra de Estágios do Externato Cooperativo da Bendita e a 4ª Mostra Empresarial. O programa musical decorre na Praça da Machine de Campos, com a atuação dos The Gift no dia 15, às 22h, seguida dos DJs Los Gordos. No dia 16, às 22h30, realiza-se a festa em M80. Já no dia 17, às 15, acontece o 27º Festival de Folclore do Grupo Regional de Folclore de Bendita. Este sábado, dia 16, dia da Vila, haverá uma sessão solene às 16 horas no auditório da Casa da Vila. A Freguesia de Évora de Alcobaça promove a 27 de junho, pelas 21 horas, a 10ª edição do Baile de Chita, uma iniciativa que promete voltar a encher de tradição, música e animação o adro da Igreja Paroquial de Évora de Alcobaça. Depois da edição do ano passado ter decorrido na Freguesia da Sela, o evento regressa à Évora de Alcobaça, onde já tinha sido realizado em 2017. O Baile de Chita é uma celebração cultural e um concurso de trajes que homenageia a tradicional Chita de Alcobaça, reunindo desfiles com trajes originais, música e muita animação. Em declarações à Bendita FM, Fernando Azeitona, presidente da Junta de Freguesia, realçou a importância do baile de Chita para a promoção da freguesia.
3: Tem a ver essencialmente com a promoção da nossa freguesia. Nós, quando concorremos, tem dois objetivos: divulgar a nossa freguesia e também, quem concorre, seja aquilo que for, também gosta de ganhar. Nós, o ano passado, ganhámos na Sela e ficámos com a responsabilização, com a responsabilidade de organizar o evento deste ano. É isso que iremos fazer. É, de facto, é mais um momento de alto da nossa freguesia para a divulgação e afirmação do nosso território.
1: Ao longo da noite serão ainda atribuídos prémios em várias categorias, entre elas Miss Chita, Dama, Príncipe e Princesa, numa iniciativa que se tem afirmado como um dos momentos culturais mais acarinhados no Conselho de Alcobaça. A organização cabe este ano à freguesia de Évora de Alcobaça. A gasolina deverá aumentar cerca de 4 cêntimos por litro na próxima semana, enquanto o gasóleo deverá manter o preço, segundo a Associação Nacional de Revendedores. Os preços continuam a pressionar famílias e empresas num contexto de inflação elevada e o petróleo acima dos 100 dólares por barril. As previsões ainda podem mudar até a sexta-feira, consoante a cotação do Brent. É tudo quanto a notícias, estas e outras, para consultar qualquer hora no nosso site em beneditafm.pt.
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4: 14 graus. 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
0: 14 graus.
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